0: 7:59.
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11: Opa, tamo no ar, bem-vindos, bom dia, show da manhã, J Lu por aqui na sua boa comunicação, recheada de muita coisa boa. Tem notícias, tem bate-papo, tem bastidores, tem fofoca, tem horóscopo, tem você ligado. Sempre com a melhor. Daqui a pouquinho tem também a sua participação. Bom dia, chega mais, curte em volume alto a melhor. Tamo junto na número 1.
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0: Mais um bloco legal no seu Super Show da Manhã. Ótimo dia pra você no trabalho, em casa, onde estiver, de folga, de lazer. Tamo junto e misturado na melhor programação no seu Show da Manhã. Já já vou retornar com muito mais e ainda trazer o seu horóscopo, o guia astral que você sempre espera aqui no Show da Manhã. Até já, já volto.
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0: Opa, bom dia, voltamos. Você ligado com a melhor playlist publicitária e agora ao som da melhor música. É o Show da Manhã na sua companhia. Aumenta o volume aí.

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0: mais uma. Isso é bom, hein?
1: Vambora, vambora.
2: Show da manhã, muita música boa. Show da manhã, recheada de música boa, notícias, bastidores, você ligado, você participando, zapeando com a gente na programação do Show da Manhã. Já vou trazer horóscopo, só vou ali tomar um cafezinho, uma aguinha e já venho com muito mais pra você. Só molhar a palavra. Já volto, segura aí, rapidinho. 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
6: Bom dia, estamos de volta com seu show da manhã. Bora curtir as melhores? Show.

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0: Valeu, gente.
1: Obrigada.
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0: Vamos!
1: Esse é o seu Show da Manhã. Daqui a pouquinho eu tô de volta. JLu no comando e você daí na playlist também. Dá um toque especial, manda o seu som, a sua recordação, o seu passado, o seu sucesso. Já já vou trazer muito mais interações por aqui. Segura aí. Já volto. 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
2: Opa, bom dia, voltamos! Você ligado com a melhor playlist publicitária e agora ao som da melhor música. É o Show da Manhã na sua companhia? Aumenta o volume aí!

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3: 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Mas manda o que tá no seu coração.
4: Porque se fosse eu falaria mais ou menos assim.
5: Ei, boa noite. 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
3: Não, apaga, apaga, apaga.

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Show da Manhã, muito, muita boa. Show da Manhã, recheada de música boa, notícias, bastidores, você ligado, você participando, zapeando com a gente na programação do Show da Manhã. Já já vou trazer horóscopo, só vou ali tomar um cafezinho, uma aguinha e já venho com muito mais pra você. Só molhar a palavra. Já volto, segura aí, rapidinho.

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1: 9:07.
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3: Esse é o seu show da manhã, estamos de volta depois do casting publicitário Detonar Todas. Vem com a gente, divulga sua marca também aqui no seu show da manhã. Vem fazer a diferença, vem crescer e aparecer. Bom dia, cidade, aumenta o volume. Voltamos com a melhor playlist pra você.

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3: É. História verdadeira, meu compadre. Não é não?

0: Quem gostou daquele barulho?
1: Esse é o seu Show da Manhã. Daqui a pouquinho eu tô de volta. JLu no comando e você daí na playlist também. Dá um toque especial, manda o seu som, a sua recordação, o seu passado, o seu sucesso. Já já vou trazer muito mais interações por aqui. Segura aí. Já volto.
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3: Voltamos com muito mais participação, você interagindo, participando, interagindo, fazendo o som rolar por aqui, sempre na melhor programação do Show da Manhã. Aumenta o volume, mais uma batalha de música aí na área. Bom dia!

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2: Ana Castelo, o que é?
3: Parece que eu já quero sentar aqui num bar em Goiânia mesmo e já começar a beber o

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1: Show da manhã incrível! Foi essa edição de hoje. Muito obrigado pela sua companhia, sua participação, sua interação. E amanhã, tô aguardando a sua visita por aqui. Fui nessa! Tchau, tchau!

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8: 9:41.
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13: Opa, tamo no ar, bem-vindos, bom dia, show da manhã, J Lu por aqui na sua boa comunicação, recheada de muita coisa boa. Tem notícias, tem bate-papo, tem bastidores, tem fofoca, tem horóscopo, tem você ligado. Sempre com a melhor. Daqui a pouquinho tem também a sua participação. Bom dia, chega mais, curte em volume alto a melhor. Tamo junto na número 1.
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0: Mais um bloco legal no seu Super Show da Manhã. Ótimo dia pra você no trabalho, em casa, onde estiver, de folga, de lazer. Tamo junto e misturado na melhor programação no seu Show da Manhã. Já já vou retornar com muito mais e ainda trazer o seu horóscopo, o guia astral que você sempre espera aqui no Show da Manhã. Até já, já volto.
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7: 9 horas e 59 minutos.
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Vamos fazer um teste aqui, pessoal. 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

0: Esse é o churrasquinho do Menos é Mais.
1: Sim, senhor!
0: Mais ou menos assim, quem gostou faz barulho, vai.
1: Que isso, cara?
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2: Cristina, essas foram as últimas de hoje do Super Manhã. Voltamos na próxima. Beijos e até a próxima.
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3: 10 horas e 48 minutos.
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0: 10 horas e 59 minutos.
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5: Uma ótima sexta-feira pra você, começando o nosso Forró Mania. Que bom é ter você por aqui. Obrigada desde já pela sua audiência. Aumenta o som e vem curtir Forró Mania.
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0: Essa é a programação mais alegre do seu rádio. Estamos ouvindo Forró Mania com o melhor deste ritmo dançante. Em instantes eu volto com mais, não saia daí.
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0: Olá, tudo bem? Chegando para você o nosso Esporte Agora de hoje com a minha apresentação, locutora Patrícia. E Gabriel Bortoleto comentou a renovação de Max Verstappen com a Red Bull e aproveitou o assunto para revelar seus próprios planos de longo prazo na Fórmula 1. O brasileiro afirmou que permanecer 15 anos na Audi, assim como Max ficará na Red Bull, seria um sonho e representaria o sucesso da parceria iniciada com a montadora alemã. Amigo de Verstappen, fora das pistas, Bortoleto soube pouco antes da entrevista que o tetracampeão havia acertado sua permanência até o fim de 2030. O piloto da Audi destacou a importância da continuidade do holandês, não apenas pela amizade entre os dois, mas também para a própria Fórmula 1.
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9: 11 horas e 18 minutos.
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0: Forró Mania está de volta. Que bom é te fazer companhia ao som deste ritmo muito alegre, dançante, contagiante, que é o forró. Sou a locutora Patrícia Vieira e agora tem mais um bloco pra gente curtir.
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0: tocando pra você sempre o melhor do forró. Este é o programa Forró Mania, que em instantes volta, trazendo mais músicas pra você. Continue por aí.
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0: E o US Open distribuirá 108 milhões de dólares em prêmios no último Grand Slam neste ano, o que representa o maior prêmio da história do tênis e um aumento de 20% em relação ao total distribuído.

0: distribuído no ano passado. Os campeões de simples masculino e feminino do torneio, que acontecerá de 23 de agosto a 13 de setembro em Nova York, receberão US$ 5,5 milhões cada, o que representa um aumento de 10% em relação ao ano passado e é o maior prêmio da história de um Grand Slam para um campeão de simples da chave principal. A estrutura de prêmios foi divulgada logo após os quatro maiores torneios do tênis anunciarem a criação de um conselho de jogadores que tem como objetivo dar voz aos tenistas em uma série de questões, como os prêmios em dinheiro distribuídos nesses torneios.
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1: 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Voltei trazendo pra você mais músicas na programação do nosso Forró Mania. Espero que esteja curtindo. Agora tem mais.
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2: Calcinha Preta. Volume 11.

0: chegando ao final mais um programa Forró Mania. Que bom foi te fazer companhia com este ritmo alegre e dançante que é o forró. Amanhã tem mais pra você, um grande beijo e até lá!
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1: 11:59.
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3: Oba! Finalzão de semana chegou! E o Gospel Show tá na área. É, tá na hora. Tá na hora de dar início ao nosso Gospel Show comigo mesmo, seu amigo Alex Gouveia, trazendo mais uma edição do Gospel Show pra você. Você vai curtir agora o melhor da música gospel, porque é gospel, é show, é claro, né não? Então compartilha aí nas redes sociais, tá? Instagram, Facebook, LinkedIn, é, LinkedIn também, onde você quiser. É, WhatsApp, status, onde você quiser, compartilha aí pra todo mundo que o seu amigo Alex Gouveia já tá no ar, tá bom? E é claro, né, aumenta o volume no máximo, porque o Gospel Show tem que ouvir no volume máximo, porque é só musicão, hein? E abrindo a nossa primeira sequência, aqui ó.
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0: e que já tem muito mais aqui na sua rádio.
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3: Opa, tô de volta e por aqui continua o nosso Gospel Show. É o show da música gospel.

0: Opa, se liga aí que já já tem muito mais Gospel Show pra você. Eu volto já.
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3: Aumenta o volume, Gospel Show tá de volta. As melhores músicas gospel passando por aqui no nosso Gospel Show.
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1: Opa, acabou o nosso Gospel Show, tá bom? Gospel Show tá ficando por aqui, obrigado pelo carinho da sua audiência, sua participação. Fica triste não, que eu volto no próximo com muito mais, se o nosso grande Deus assim nos permitir. Tchau, tchau, beijão, fui!
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0: Opa, ela chegou, hein? Sexta-feira, sua linda. E como é que a gente tá, hein? Estamos bem demais. Melhor ainda agora aqui no Show da Tarde, que começa nessa sexta-feira inspiradora. É muita música boa que vai estar rolando a partir de agora aqui na sua tarde, hein? Uma tarde bem especial pra mim, pra você, pra todos nós. Então aumenta o volume aí porque tá começando o seu Show da Tarde.

Alguém apaixonado aqui em Cuiabá hoje? Alguém sofrendo de amor? Você que veio pra cá tentando esquecer aquela pessoa e ainda não conseguiu. Vou dar um conselho de amigo. Se fosse eu ligava pra essa pessoa agora, essa hora. Ligava, deixa de orgulho besta. Ligava e falava assim: amor, tô morrendo de saudade de você. Não é porque eu tô no show do Cristiano Araújo não, mas se você quiser a gente casa, a gente namora. Se nada der certo, a gente só beija na boca, gostoso mesmo, vira só um rolo. Mas fica comigo, eu aceito ser apenas seu caso definido.

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3: 13 horas e 16 minutos.
4: Voltamos com tudo para mais um super bloco musical repleto de sucessos aqui no seu Show da Tarde. Ó, espero que você esteja animadão aí, hein? Pois estamos aqui naquele clima, daquele jeito, no pique, hein? Bora aumentar o volume aí porque músicas incríveis vão rolar a partir de agora.
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7: Parece que eu já quero sentar aqui num bar em Goiânia mesmo e já começar a beber ouvindo essa.

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quer saber? Boa noite, gente! Vocês não têm noção da alegria, do prazer que é estar aqui junto com vocês. Vamos fazer essa noite a melhor noite do mundo. Tudo pra vocês. Simbora! Simbora!

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9: Depois desse breve intervalo comercial, a gente tá de volta aqui com mais uma dose de música boa no seu Show da Tarde. Tá prontinho aí pra embalar mais ainda as melhores? E aí, tá prontinho pra ouvir aí somente as mais da tarde? Então se liga e vem junto com a gente. Tamo de volta.

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10: Estamos de volta pra você aqui ao vivo, hein? Com o seu show da tarde. Espero que todos estejam aí prontos pra curtir, pra aproveitar essa tarde aí empolgante ao som das melhores músicas. Ó, sem mais delongas, vamos nessa. Vamos tocar nossa primeira.

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1: 14 horas e 16 minutos.
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3: Muito bem, depois desse breve intervalo comercial, a gente tá de volta aqui com mais uma dose de música boa no seu Show da Tarde. Tá prontinho aí pra embalar mais ainda as melhores? E aí, tá prontinho pra ouvir aí somente as mais da tarde? Então se liga e vem junto com a gente. Tamo de

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você no seu Show da Tarde. E já vamos dar aqui o play na sequência que envolve você, hein? Os hits mais incríveis, o que tá bombando lá fora, toca aqui na sua programação. O seu programa cheio de energia positiva.

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7: Volta pra você aqui ao vivo, hein? Com o seu Show da Tarde. Espero que todos estejam aí prontos pra curtir, pra aproveitar essa tarde aí empolgante ao som das melhores músicas. Ó, sem mais delongas, vamos nessa. Vamos tocar nossa primeira.

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2: 14 horas e 59 minutos.
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1: E aí, ótima sexta-feira pra você! Estamos chegando aqui na programação da rádio com mais uma edição do Super Tarde. Bora pedir um som aí inusitado nessa sexta-feira. Quero ouvir seu pedido aqui. Os mais pedidos a gente toca. Tá no ar o Super Tarde.
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0: Vamos que vamos!
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7: Você sabia que dromedários ficam até 15 dias sem engolir uma gota d'água, mas podem beber 20 litros do líquido em um minuto?
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15: 15 horas e 23 minutos.
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mas esse programa é bom demais, gente. 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
2: E ponto final na edição dessa sexta-feira aqui na Super Tarde. A edição do programa tá ficando por aqui. Até segunda, ano, se Deus quiser. Aproveita esse fim de semana, responsabilidade. E tchau, tchau.
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4: 15 horas e 48 minutos.
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1: E aí, ótima sexta-feira pra você! Estamos chegando aqui na programação da rádio com mais uma edição do Super Tarde. Bora pedir um som aí inusitado nessa sexta-feira. Quero ouvir seu pedido aqui. Os mais pedidos a gente toca. Tá no ar o Super Tarde.
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1: 15 horas e 59 minutos.
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3: Oi, turma, estamos chegando com mais um. Chega junto, vem com a gente.
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3: É sexta-feira, então vamos lá então.
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3: Vamos começar a edição de hoje dessa sexta-feira, chegando com mais som pra você, hein? Como é que tá aí? Tudo bem? Tá tranquilo? Bacana então, a partir de agora tem Chega Junto, comunicação de Diego Ferrari com você sempre, você do lado de lá e eu do lado de cá, junto com você. Aumenta o som, que nessa sexta-feira a gente começa desse jeito aqui, ó.
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0: quer saber? Boa noite, gente! Vocês não têm noção da alegria, do prazer que é estar aqui junto com vocês. Vamos fazer essa noite a melhor noite do mundo. Tudo pra vocês. Simbora!
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0: chega junto, uma sequência melhor do que a outra. Daqui a pouco tem mais, não sai daí!
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2: Voltamos com Chega Junto, chega pra cá, chega junto, é aqui ó.
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0: É isso aí, que sequência incrível, hein? A gente volta já, não sai da sintonia.
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2: Aumenta aí o volume que o Chega Junto já está no ar, levando muita alegria pra você. Aumenta o som.
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3: Vamos lá. Misturadinha assim. Se liga aí.

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1: Ô Vitinho,
2: você é pagode daquele jeito,
1: é,
2: né?
1: É daquele jeito, tranquilo, calmo, sereno, com música boa.
2: É isso. Eu tenho essa honra com essa voz maravilhosa, sua.

0: gente, essas são as últimas de hoje, dessa sexta-feira. Obrigado aí pelo teu carinho. A gente volta na segunda com mais Chega Junto. Fica com Deus e até a segunda.
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2: 16 horas e 55 minutos.
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4: Oi, turma! Estamos chegando com mais um Chega Junto! Vem com a gente!
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4: É sexta-feira, então vamos lá, então!
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4: Vamos começar a edição de hoje dessa sexta-feira, chegando com mais som pra você, hein? Como é que tá aí? Tudo bem? Tá tranquilo? Bacana, então. A partir de agora tem Chega Junto, comunicação Diego Ferrari com você sempre, você do lado de lá e eu do lado de cá, junto com você. Aumenta o som, que nessa sexta-feira a gente começa desse jeito aqui, ó.
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1: 16 horas e 59 minutos.
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5: Alô, minha gente, final de semana no ar e o Pagodaço já também começando aqui com o melhor da música brasileira que balança todo mundo, né? O samba e o pagode com certeza pedindo passagem no seu rádio em mais uma edição do Pagodaço. Eu, Kleber Salles, já tô nessa, tô aqui com você. Então, abrindo mais uma edição do Pagodaço de hoje, tem essa daqui.
6: Muito obrigado.
7: Essa, essa marcou gerações. Quem sabe solta a voz, canta com a gente assim, ó.

0: tudo feito.
1: E as estrelas não parem de nos abençoar. 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
2: Salve Caju pra baixo. 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
3: E aí, tá curtindo bastante? Tá curtindo o nosso pagodaço? Tá requebrando, mexendo o esqueleto? Ó, uma parada rapidinha só pra você tomar uma aguinha, mas eu volto já já com mais músicas, não sai daí!
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3: E já estamos de volta com essa swingueira número 1 do rádio aqui. O nosso pagodaço. As melhores músicas do samba e do pagode pra você.
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1: Terminando mais um bloco aqui no Pagodaço, né, gente? É, mas não tem problema não. Eu volto já já com mais uma sequência. Então fique onde está, hein? Só as melhores pra você. O melhor do samba e do pagode aqui no seu rádio.
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3: E já estamos de volta com essa swingueira número 1 do rádio aqui, o nosso pagodaço. As melhores músicas do samba e do pagode pra você.
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0: Opa, essa foi a nossa última de hoje. Pois é, acabou, né? Tudo que é bom dura pouco. O Pagodaço vai ficando por aqui, mas volta na semana que vem com muito mais músicas, muito mais remeleixo pra você. É a pagodeira mais animada do seu rádio, né? O nosso programa Pagodaço, sempre tocando e valorizando os grandes nomes do samba e do pagode, o ritmo mais brasileiro que contagia o mundo inteiro. Vamos que vamos, né? Um abraço, um ótimo fim de semana e a gente segue com a nossa programação campeã de audiência. Daqui a pouquinho tem mais uma programação, mais um programaço aqui. Mas o Pagodaço volta semana que vem.
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11: 17:57.
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0: Alô, minha gente, final de semana no ar e o Pagodaço já também começando aqui com o melhor da música brasileira que balança todo mundo, né? O samba e o pagode com certeza pedindo passagem no seu rádio em mais uma edição do Pagodaço. Eu, Kleber Salles, já tô nessa, tô aqui com você. Então, abrindo mais uma edição do Pagodaço de hoje, tem essa daqui.
13: Muito obrigado. Alô, essa, contrariar.
14: Essa marcou gerações. Quem sabe solta a voz, canta com a gente assim, ó.

0: 17:59.
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2: Aprenda como fazer suco detox. Suco de melancia, caju e canela. Cada copo de 250 ml de suco tem aproximadamente 123 calorias. Sucos detox para emagrecer. Ingredientes: uma fatia média de melancia, suco de um limão, 150 ml de água de coco, uma colher de café de canela, uma castanha de caju. Modo de preparo: bater no liquidificador todos os ingredientes, coar e beber a seguir, de preferência sem adoçar.
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14: Final de semana, mais um Você Quem Manda. Você manda em nossa programação, minha. Você manda, manda o seu alô, seu sucesso aí. Ai, vamos atualizar o plantão, o nosso painel com suas dicas. Chegamos em alto volume com a melhor playlist na sua número 1. Você Quem Manda tá na área. Johnny Crazy também, bebês.

0: Se essa é a sua verdade pra ele, aplauda o nome de Jesus, aplauda ele.
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2: 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Você quem manda na sua primeiríssima. Essa foi show. Essa até eu recordei. Voltei a quanto tempo atrás. Vamos ficando velhinha cada dia que passa, hein? Fica aí, briga rapidinho. Só vou ali pegar um biscoitinho e tô de volta. Aguardem!
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2: 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Boa, boa, bora pra cima, mais um bloco pra você no Você Quem Manda. Johnny tá por aqui, vamos mandar as balas agora. Segura a onda, aumenta o volume aí. Bom trabalho, boa curtição, bom descanso, boas férias. 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
1: Ah, tamo junto sempre. Só participar aqui, zapiar, que rolamos pra vocês. Vão recordar? Então vamos, então vamos, com muito mais. Daqui a pouquinho, fica aí. É break, é rapidaço.
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3: Oi, você quem manda. Chegamos com mais um bloco incrível, incrível. Valeu, pessoal, na sintonia com a gente pelo Zap Zap também e pelo app Curtindo a Melhor. Você quem manda, obrigadão pela audiência, pelo carinho, achando a gente aí na internet, né? Bom demais. Espero que esteja gostando da programação. Você quem manda, tem muito mais. Aumenta o volume.
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0: Afetador.
1: Boa demais.
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0: prioridade.
1: Não é por falta de tempo não, viu? Você só não tem prioridade.
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3: Finalzinho do Você Quem Manda desta semana toda. Segundona, estamos de volta com mais uma super programação feita por você, nosso melhor ouvinte do país. Valeu, gente, hein? Ótimo fim de semana. Até segundona.
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6: Opa, tô chegando na área, sextou com mais um Super Mais, a sua rádio. Valeu por ter você aí do outro lado, eu sou a Thay Braga, quero luz na sua vida. Ai, gente, como é bom estar com você. Chega pra cá, bora curtir que o Super Mais tá só começando.
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0: Boa noite, gente! Vocês não têm noção da alegria, do prazer que é estar aqui junto com vocês. Vamos fazer essa noite a melhor noite do mundo. Tudo pra vocês. Simbora!
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2: Ô Vitinho,
3: você é pagode daquele jeito,
2: é,
3: né?
2: É daquele jeito, tranquilo, calmo, sereno, com música boa.
3: É isso. Eu tenho essa honra com essa voz maravilhosa sua.

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1: Ei, você aí, já tá preparado? Porque a emoção vai começar agora. Tá no ar o Avenida Brasil e eu sou Flávia Zamberg, sua companhia nessa viagem musical que só tem parada boa. Hoje a rota é especial. Vamos ouvir os hinos da MPB, aquelas músicas que o tempo não apaga, que grudam na alma da gente. É ao vivo, é agora, é de verdade, aqui direto do estúdio pra você. Então não perde tempo, aumenta esse volume, canta junto e vem comigo, porque o Avenida Brasil já começou, minha gente. Avenida.

0: 19:59.
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5: Alô, minha gente, final de semana no ar e o pagodaço já também começando aqui com o melhor da música brasileira que balança todo mundo, né? O samba e o pagode com certeza pedindo passagem no seu rádio em mais uma edição do Pagodaço. Eu, Kleber Salles, já tô nessa, tô aqui com você, então abrindo mais uma edição do Pagodaço de hoje, tem essa daqui.
6: Muito obrigado.
7: Alô, essa, só pra contrariar.
8: Essa marcou gerações. Quem sabe solta a voz, canta com a gente assim, ó.

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3: E aí, tá curtindo bastante? Tá curtindo o nosso pagodaço? Tá requebrando, mexendo o esqueleto? Ó, uma parada rapidinha só pra você tomar uma aguinha, mas eu volto já já com mais músicas, não sai daí!
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3: E já estamos de volta com essa swingueira número 1 do rádio aqui. O nosso pagodaço. As melhores músicas do samba e do pagode pra você.
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1: Terminando mais um bloco aqui no Pagodaço, né, gente? É, mas não tem problema não. Eu volto já já com mais uma sequência. Então fique onde está, hein? Só as melhores pra você. O melhor do samba e do pagode aqui no seu rádio.
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3: E já estamos de volta com essa swingueira número 1 do rádio aqui, o nosso pagodaço. As melhores músicas do samba e do pagode pra você.
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0: Opa, essa foi a nossa última de hoje. Pois é, acabou, né? Tudo que é bom dura pouco. O Pagodaço vai ficando por aqui, mas volta na semana que vem com muito mais músicas, muito mais remeleixo pra você. É a pagodeira mais animada do seu rádio, né? O nosso programa Pagodaço, sempre tocando e valorizando os grandes nomes do samba e do pagode, o ritmo mais brasileiro que contagia o mundo inteiro. Vamos que vamos, né? Um abraço, um ótimo fim de semana e a gente segue com a nossa programação campeã de audiência. Daqui a pouquinho tem mais uma programação, mais um programaço aqui. Mas o Pagodaço volta semana que vem.
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11: 20 horas e 57 minutos.
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0: Alô, minha gente, final de semana no ar e o Pagodaço já também começando aqui com o melhor da música brasileira que balança todo mundo, né? O samba e o pagode com certeza pedindo passagem no seu rádio em mais uma edição do Pagodaço. Eu, Kleber Salles, já tô nessa, tô aqui com você. Então, abrindo mais uma edição do Pagodaço de hoje, tem essa daqui.
14: Muito obrigado. Alô, essa, contrariar.
15: Essa marcou gerações.
14: Quem sabe solta a voz, canta com a gente assim, ó.

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